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Olá, meu bom dia, você na sintonia da 99.5 FM, Rádio Muriá, estou chegando no seu domingão junto com você, hein? Neste 20 de setembro de 2026, aqui pela Rádio Muriá, com o programa Bom Dia Muriá, que já está no ar, trazendo para você o melhor da música sertaneja, muita informação e muita coisa boa para acontecer nessa programação, tá? Desde já, eu dedico a nossa programação aos aniversariantes de hoje e junto com você, vigilante noturno, porteiro de edifício, a todos do setor de enfermagem, os farmacêuticos de plantão, para você nas redes hoteleiras, hospitalares, para você aí das padarias, panificadoras, pastelarias, meus amigos das forças de segurança, polícia militar, civil, corpo de bombeiros, tudo de bom para vocês aí, também os meus amigos que são aí, né? Os garis, aqueles catadores de reciclagem também e a todos os meus amigos que estão aí na sintonia, no sítio, na fazenda, na chácara, um ótimo dia, um ótimo domingo para todos vocês, vovô, vovó, titio e titia, vamos juntos nesse domingão curtir aqui a nossa programação que vai hoje um pouco mais longe, hein? Até às 7:30 da manhã estaremos juntos com mais música e informação do jeito que você gosta, do jeito que você quer no nosso domingo, tá bom? Para começarmos bem o nosso domingão de música, olha quem chega para cantar, Bete Guzzo, Frente e Verso Colorido.

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assim vamos seguindo com o nosso bom dia, mandando abraço a esse povão maravilhoso lá de Gameleira, também esse povão lá de Cachoeira Alegre, lá da Vila Vardiero, Silveira Carvalho, Barão do Monte Alto, quanta gente boa sintonizada, curtindo aí o nosso bom dia, lá em Barão do Monte Alto, a Sandra Tavares e todo esse povão maravilhoso, que na lista dela durante a semana ela passa pra gente aqui, ó. Só tem gente boa, hein? Um abraço a todos vocês, obrigado pelo carinho e vamos juntos com o nosso bom dia, com mais música de César Menotti Fabiano. Para de chorar.

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É assim o nosso bom dia, trazendo para você a previsão do tempo para Muriaé neste domingão. E olha só, indica de sol com algumas nuvens e sem previsão de chuva, tá? A temperatura mínima fica entre 13 e 15 graus, enquanto que a máxima pode chegar a 29 graus. A umidade relativa do ar tende a variar de 46% a 58%. E é isso aí, o nosso domingão promete, hein? Com muito mais para você. Então, tem mais música chegando. Chico Amado e Xodó, canta no nosso bom dia, aceita que dói menos.

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12: E vamos juntos seguindo com a programação do nosso Bom Dia, mandando um abraço a todos lá da comunidade do Sapé, hein? Quanta gente boa lá na comunidade do Sapé, um abraço a todos vocês aí, obrigado pelo carinho de sempre. Um abraço também aos meus amigos lá da comunidade São Pedro, lá em Limeira, eu, Josias, a sua esposa Luzia, juntamente com o timaço dele lá, em Romerito, Romário e Rondinelli, olha que time, hein? E a Raniele, que é a caçulinha da casa, né? Um abraço, tá? Um abraço também ao Francisco, a Francisca, né? E também ao seu esposo, obrigado pelo carinho aí de todos vocês aí, nem a comunidade São Pedro. Lá nos Gudinhos também tem gente curtindo aí a nossa programação. Um abraço a todos da comunidade dos Gudinhos. Valeu pelo carinho de vocês aí, tá? E canta Chitãozinho e Chororó, Coração Sertanejo.

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De volta no nosso Bom Dia para Santos, aniversariantes de hoje. Você que está aniversariando neste domingo, e de 20 de setembro, olha só, receba aí o parabéns de toda a equipe da Rádio Mulher e também, juntamente com você, está aniversariando aí a Zélia Cardoso de Mello, economista brasileira, Jaine, cantora, e Graciane Barbosa, dançarina e modelo brasileira, hein? Quanta gente bacana aniversariando hoje, e hoje também faz aniversário a nossa amiga e ouvinte Daniela Larcon. Recebe abraço da madrinha Sandra, do Paulo César e de todos os familiares e amigos. Parabéns, Daniela, e a todos os aniversariantes de hoje. Tudo de bom. É o que desejamos, saúde, paz e grandes realizações. E a música para vocês vem com Gian Giovanni, Menina da Loja.

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1: 6h29, você sintonizado conosco no sítio, na fazenda, onde quer que esteja, tenha um bom dia.
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1: E vamos juntos no nosso Bom Dia falando de coisa boa, hein? Que é futebol. Quem não gosta de um bom futebol, hein? E amanhã tem mais emoções no futebol aqui da Muriaé. Olha só, amanhã tem futebol aqui na Rádio Mulher com a equipe esportiva da 99.5 FM, que transmite a estreia do NAC, hein? É o nosso nacional no Campeonato Mineiro da segunda divisão. O adversário é o Santa Ritense e a bola começa a rolar às 19h30. Então, se você que não vai ao estádio, fique ligado com o seu apoio aí, dê o seu apoio aí ao NAC, tá? Dá um pulinho lá no estádio, leva o seu radinho também, tem gente que vai pro estádio e leva o radinho, fica curtindo aí, do olho no jogo e com o radinho aí ao pé do ouvido, curtindo a programação da 99.5 FM, aí a emoção fica mais forte, hein? Então é isso aí, não deixe de não, e não deixe de também curtir a nossa programação aí, esse timaço dando um show de transmissão na estreia do nosso NAC, hein, gente? Vamos torcer pro nosso NAC, tá bom? Gilberto e Gilmar canta pra gente, amor, amor, amor.

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10: E a você que está sintonizado com a gente no bairro Santo Antônio 2 e Santo Antônio 1, nosso abraço, nosso carinho. Esse povão maravilhoso do bairro São Cristóvão, valeu pela sintonia também. O James lá no bairro Encoberto está na sintonia do nosso bom dia. Um abraço, James, obrigado pelo carinho, tá? Lá no bairro São Pedro, a Ana Cláudia, a Aide, a Maria das 12 Domingos também sintonizados com a gente. Valeu pelo carinho de vocês. E Ricker e Renner canta em Rosca, em Rosca.

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0: 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Você sabia? Vitor e Léo, canta pra gente.
1: Foi.

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1: E de volta em nossa programação, mandando abraço pra esse povão maravilhoso lá de Pirapanema. Deixa eu mandar um abraço pro senhor Doca, que tá curtindo aí o nosso bom dia, lá no sítio São Camilo também, o Fabrício, o Celcinho e o senhor Levi. Ô, senhor Levi, um abraço a todos do sítio São Camilo que estão aí na sintonia do nosso bom dia. Obrigado pelo carinho de vocês, tá bom? Um abraço a esse povão maravilhoso aí de Pirapanema. Daniel e José Camilo canta pra gente, Encanto da Natureza.

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2: Estou de volta no nosso Bom Dia e quero te fazer um convite muito, muito especial para você continuar juntamente conosco logo após a programação do nosso Bom Dia Muriaé, tá bom? Por quê? Porque teremos aí, como de praxe em todos os domingos, a transmissão da Santa Missa em sua casa direto da Paróquia São Paulo, hein? É aquele momento ímpar da programação onde você reúne com a família, faz aí, né, aquele momento de fé, de reflexão e sempre com aquela mensagem bíblica, sempre com muita coisa boa, a transmissão da Santa Missa em sua casa, tá bom? É para você e toda a família, tá? Logo após a nossa programação. Fique ligado e na continuidade aí da programação da Rádio Mulher, após o nosso Bom Dia, tá bom? Vamos de música? Nossa Senhora do Brasil canta pra gente, Bruno Marrone, Padre Marcelo Rossi.

Essa foi a última de hoje do nosso Bom Dia. Ah, pena que acabou, já tô com saudade, mas amanhã tem mais, a partir das 5 da matina eu deixo nosso encontro marcado para amanhã estarmos juntos. Curta aí o Domingão com a família, na sequência vem aí a Santa Missa em sua casa, direto da Paróquia São Paulo, e que seja um domingo repleto de muita coisa boa para você, tá bom? Para você e toda a família, tá legal? Obrigado pelo carinho de sempre, um beijo no coração e a gente se encontra amanhã, a partir das 5 da matina e até lá.

0: Se Deus disser que sim.
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escuta, a escuta atenta da palavra. Por isso, coloquemos em atenção o que ele nos diz. Vamos acolher com carinho e atenção para colocar em prática

Todo-Poderoso, tenha compaixão de nós, perdoe os nossos pecados e nos conduza à vida eterna. Confiantes, vamos bendizer ao Senhor com um hino de louvor.

volte para o nosso Deus, que é generoso do perdão. Meus pensamentos não são como os vossos pensamentos, e vossos caminhos não são como os meus caminhos, diz o Senhor. Então, meus caminhos são tão acima dos vossos caminhos, e meus pensamentos acima dos vossos pensamentos. Quanto está o céu,

0: kids. E aplaudam. E aplaudam mesmo a palavra de Deus.
1: Sim, Jesus, nós nos colocamos em oração. Salmo 138. Por favor, coloque a mão no coração agora. Você vai cantar com a alma. Você vai cantar

os valores do Reino de Deus. O Deus de Jesus, o Deus que ele anuncia,

cristãos que vinham do judaísmo. Então, portanto, eles traziam as suas lições do judaísmo, a maneira de interpretar a palavra, os mandamentos, a vivência e a prática da fé. Então eles traziam aquilo da sua tradição. E também era formada por cristãos vindos do paganismo, que não tinham as mesmas tradições que os judeus tinham. E isso causava conflito na comunidade, porque uns achavam que outros deveriam seguir aquilo que eles praticavam e viviam. Aqueles que vinham do judaísmo se achavam com mais direitos do que aqueles que vinham do paganismo. Então a comunidade, de certa maneira, tinha conflitos por causa disso. Daí então a parábola de hoje, que Jesus nos conta. Um patrão que saiu de madrugada para contratar trabalhadores para a sua vinha. Depois, aquele mesmo patrão saiu de novo às 9, ao meio-dia, às 3 e também no final da tarde. Na hora do pagamento, ele mandou chamar dos últimos até os primeiros. Essa maneira proposital do evangelho, da parábola, é para ilustrar aquilo que Jesus transmite como orientação, nos falando sobre o reino de Deus. Um dos pontos altos é que a hora de pagar, começando pelos últimos, os primeiros, os trabalhadores da primeira hora, acharam que mereciam mais e reclamaram. O patrão então respondeu: amigo, não estou sendo injusto contigo. Nós não combinamos uma moeda de prata? Então, aqui está o seu pagamento. Ora, os cristãos da primeira hora são os judeus. E o patrão, nós já entendemos, que não tem, na verdade, qualidades de patrão, mas se trata de Deus, que chama os seus filhos em horas diferentes, mas que chama a todos. E o destaque está na bondade desse patrão. O destaque está na bondade de Deus. E ele diz: será que você não está com ideia do que eu estou sendo bom? Eu quero dar a esse último o mesmo que dei a ti. A inveja, minha gente, envenena as relações, alimenta competições e nos esconde atrás do mundo das tentações. O invejoso muitas vezes reclama, se esconde atrás das suas lamentações. Por trás dessa reclamação está a questão do mérito. A diferença entre nós e Deus é que nós agimos muitas vezes por mérito. Nós achamos, entendemos e praticamos que alguns merecem mais do que os outros. Era assim que pensavam aqueles que vinham do judaísmo. Achavam que mereciam mais, achavam que tinham mais direito, achavam que tinham melhores escolhas, que entendiam mais sobre a fé e sobre Deus. Mas a lógica de Deus

estranho. Talvez não precisasse de contratar os outros trabalhadores durante o dia. Talvez aqueles que ele havia convidado logo pela manhã já seriam suficientes para o trabalho da vida. Mas ele chama os outros, diz o Evangelho de hoje. Por que é que vocês estão aí desocupados? É porque ninguém os contratou. Ele vê a necessidade daqueles que estão sem trabalho e o chama também para a vida. Deus é assim. Deus chama a todos. Deus quer a todos. Deus quer que todos nós sejamos trabalhadores da sua vida. Ele convida a todos, sem exceção. Não importa a hora. E não importa quem chegou pela manhã. Não importa quem chegou no final da tarde. Aos nossos olhos parece justo que quem chegou na última hora praticamente nem trabalhou direito, porque ficou no final da tarde. Os outros com certeza já estavam se arrumando para ir embora. Mas ele também chamou e quis dar àquele último aquilo que Deus nos pediu. A lógica de Deus e a lógica do rei não é para quem merece. Deus não nos trata, não nos dá de acordo com os nossos méritos, mas de acordo com a necessidade. Deus vê a necessidade. No nosso mundo, no mundo do trabalho, as grandes nações, as grandes potências, e talvez muitos de nós trabalham para sermos melhores, trabalham para estar assim, trabalham para ter mais. É o chamado mérito. E traduzindo isso para a nossa vida de fé e para a nossa comunidade, também às vezes na fé, na comunidade, há quem ache que mereça mais. Há quem diga que chegou primeiro. Há quem está muitos anos nos mesmos lugares. Há quem serve tantos anos nos mesmos ministérios. E às vezes a nossa dificuldade de deixar, a nossa dificuldade de sair às vezes por um tempo, a nossa dificuldade de ceder o nosso lugar para outro. Às vezes, na vida da igreja e da comunidade, tem muita gente que ao invés de abrir, fecha as perspectivas. Tem muita gente que fecha os espaços ao redor de si. Mas Deus não está preocupado com os nossos méritos. Deus não está preocupado com aquilo que nós fazemos. Mesmo porque um pode fazer mais de acordo com suas capacidades, outro fará menos. Isso para Deus não tem nenhuma importância, porque Deus não julga pela quantidade. Deus não julga pela quantidade de coisa que fizemos durante a vida, pelos inúmeros trabalhos que realizamos. Deus não está preocupado com aquilo que você faz ou a quantidade que você produz. Deus quer você, não o que você faz. Vou repetir. Deus quer você, não aquilo que você faz. Portanto, nós também não devemos seguir pelos méritos, mas pela necessidade, assim como Deus. Porque os valores do reino são diferentes. E nós, muitas vezes, não conseguimos compreender os caminhos de Deus. Mas é importante que todos nós passemos pela conversa, escutemos a palavra, e é necessário que mudemos o nosso modo de pensar, o nosso modo de agir. Assim, Deus nos convida a entender os seus valores e a compreender sua palavra. Santo Agostinho diz sobre

0: criança passar. A seguinte frase: no que se refere à retribuição, todos seremos iguais. Os últimos serão os primeiros, os primeiros como os últimos, pois aquele denário é a vida eterna, e na vida eterna todos serão iguais. Eis o pensamento de Deus e do seu reino. Portanto, peçamos a Ele que sua palavra nos converta e alimente a nossa fé. Que as palavras do Santo Evangelho perdoem os nossos pecados.
1: Amém.
0: Creio em Deus Pai,
1: Todo-Poderoso, Criador do céu e da terra, e em Jesus Cristo, seu Filho nosso Senhor, que foi concebido pelo poder do Espírito Santo, nasceu da Virgem Maria, padeceu sobre Pôncio Pilatos, foi crucificado, morto e sepultado, desceu à mansão dos mortos, ressuscitou ao terceiro dia, subiu aos céus, está sentado à direita de Deus Pai, Todo-Poderoso, onde há de vir julgar os vivos e os mortos. Creio em Espírito Santo, na Santa Igreja Católica, na comunhão dos santos, na remissão dos pecados, na transmissão da carne, na vida eterna. Amém.
0: Irmãos e irmãs, ao Pai que é bondade e misericórdia, apresentemos os nossos pedidos. Depois de cada prece, vamos todos responder, todos juntos: ouvi Deus, Senhor, nosso
2: Senhor, abençoai vossa igreja e seus pastores, para que sejam sinais do vosso amor misericordioso em meio aos abandonados e aos marginalizados da sociedade. Nós vos pedimos.
3: Ouvi Deus, amor, vosso amor.
2: Senhor, guiai com vossa luz os nossos governantes, para que usem a autoridade e o poder a serviço do bem comum, da justiça, da dignidade dos vossos filhos e filhas. Nós vos pedimos.
3: Ouvi Deus de amor, nosso amor.
2: Senhor, acompanhai as nossas comunidades, para que possam acolher a todos com igualdade e respeito, e que os dons e carismas de cada um estejam a serviço do próximo. Nós vos pedimos.
3: Ouvi Deus de amor, nosso amor.
2: Senhor, reanimai em todas as comunidades a prática dos círculos bíblicos, a leitura orante da Bíblia, para que, por meio das reflexões e orações, busquem sempre o entendimento da vossa palavra como sustento na caminhada. Nós vos pedimos.
3: Ouvi Deus de amor, nosso amor.
0: Vamos concluir nossas preces rezando a oração do mês da Bíblia. Rezemos todos juntos. Ó Deus de nossos pais, Senhor da história e da vida, nós os louvamos e bendizemos pelo dom da vossa palavra, que ilumina os nossos passos e aquece os nossos corações. O exemplo do profeta Daniel e de seus companheiros é ensinar-nos a manter a fidelidade e a esperança, mesmo quando enfrentamos as dificuldades e os desafios do mundo. Dai-nos a coragem de testemunhar a vossa verdade, sabendo que o vosso reino é eterno e jamais será destruído. Fortalecei as nossas comunidades, as nossas famílias e a nossa fé, para que

Enviai o vosso Espírito Santo para que a Sagrada Escritura seja sempre o nosso guia e a nossa força. Por Cristo nosso Senhor.

0: nossos sacrifícios sejam aceitos por Deus Pai Todo-Poderoso.
1: Receba, Senhor, as
0: acolhei benigno, Senhor, nós os pedimos, as oferendas do vosso povo, para que alcancemos pelo celeste sacramento o que professamos filialmente pela fé. Por Cristo nosso Senhor.
1: Amém.
0: O Senhor esteja convosco.
1: Ele está no meio de nós.
0: Corações ao alto.
1: Nosso coração está
0: em Deus. Demos graças ao Senhor nosso Deus.
1: É nosso dever e nossa salvação.
0: Na verdade, é digno e justo. É nosso dever e salvação darmos graças, sempre e em todo lugar. Senhor Pai Santo, Deus Eterno e Todo-Poderoso, nós reconhecemos que pertence à vossa imensa glória socorrer os mortais

com a vossa divindade e servir-vos de nossa condição mortal como remédio para nos libertar da morte e abrir-nos o caminho da salvação por Cristo Senhor nosso. Por ele os coros dos anjos adoram a vossa grandeza e se alegram eternamente na vossa presença. Concedei também a nós associar-nos aos seus louvores, cantando a uma só voz.

0: Deus do universo, e tudo o que criastes proclama o vosso louvor. Porque por Jesus Cristo, vosso Filho e Senhor nosso, e pela força do Espírito Santo, dais vida e santidade a todas as coisas, e não cessais de reunir para vós um povo, que vos ofereça em toda parte, do nascer ao pôr do sol, um sacrifício perfeito. Por isso, ó Pai, nós o suplicamos, santificado pelo Espírito Santo, as oferendas que vos apresentamos para serem consagradas, a fim de que se tornem o corpo e o sangue de vosso Filho, nosso Senhor Jesus Cristo, que nos mandou celebrar estes mistérios.
1: Enviai o vosso Espírito Santo.
0: Na noite em que ia ser entregue, Jesus tomou o pão, pronunciou a bênção de ação de graças, partiu e o deu a seus discípulos, dizendo: tomai todos e comei, isto é o meu corpo, que será entregue por vós.

Do mesmo modo, no fim da ceia, ele tomou o cálice em suas mãos, pronunciou a bênção de ação de graças e o deu a seus discípulos, dizendo: tomai todos e bebei, este é o cálice do meu sangue, o sangue da nova e eterna aliança, que será derramado por vós e por todos para a remissão dos pecados. Fazei isto em memória de mim.

0: da fé e do amor.
1: Todas as vezes que comemos deste pão e bebemos deste cálice, anunciamos, Senhor, a vossa morte, enquanto esperamos a vossa vida.
0: Celebrando agora, ó Pai, o memorial da paixão redentora do vosso Filho, da sua gloriosa ressurreição e ascensão ao céu, e enquanto esperamos a sua nova vida, nós nos oferecemos

0: ação de graças, este sacrifício vivo e santo.
1: Aceitai, Senhor, a nossa oferta.
0: Olhai com bondade a oblação da vossa igreja. Reconhecei nela o sacrifício que nos reconciliou convosco. Concedei que, alimentando-nos com o corpo e sangue do vosso Filho, repletos do Espírito Santo, nos tornemos em Cristo um só corpo e um só Espírito.
1: O Espírito nos torna um só corpo.
0: Que o mesmo Espírito faça de nós uma eterna oferenda, para alcançarmos a herança com os vossos eleitos. A Santíssima Virgem Maria, Mãe de Deus, São José, seu esposo, os vossos santos apóstolos e gloriosos mártires, e todos os santos que não cessam de interceder por nós na vossa presença.
1: Fazei de nós uma perfeita oferenda.
0: Nós vos suplicamos, Senhor, que este sacrifício da nossa reconciliação estenda a paz e a salvação ao mundo inteiro. Confirmai na fé e na caridade a vossa igreja que caminha neste mundo, com o vosso servo, Papa Leão, nosso bispo Edson, os bispos do mundo inteiro, os presbíteros e diáconos, os outros ministros e o povo por vós redimido. Atendei propício as preces dessa família que reunistes em vossa presença. Reconduzi a vós, Pai de misericórdia, todos os vossos filhos e filhas dispersos pelo mundo inteiro.
1: Lembrai-vos, ó Pai, da vossa igreja.
0: Acolhei com bondade no vosso reino os irmãos e irmãs que partiram desta vida, os que morreram na vossa amizade. Lembramos hoje de Roberto Antônio, primeira missa pós-morte. Unidos a eles, esperamos também nós saciarmos eternamente da vossa glória, por Cristo Senhor nosso. Por ele dais ao mundo todo bem e toda graça. Por Cristo, com Cristo e em Cristo, a vós, Deus Pai Todo-Poderoso, na unidade do Espírito Santo, toda honra e toda glória, por todos os séculos.

0: obedientes à palavra do Salvador, digamos todos juntos: Pai nosso que estás no céu, santificado seja vosso nome. Venha a nós o vosso reino. Seja feita a vossa vontade, assim na terra como no céu. O pão nosso de cada dia nos dai hoje. Perdoai as nossas ofensas, assim como nós perdoamos a quem nos tem ofendido. E não nos deixeis cair em tentação, mas livrai-nos do mal.
1: Livrai-nos de todos os males, ó Pai, e dai-nos hoje a vossa paz. Ajudados pela vossa misericórdia, sejamos sempre livres do pecado e protegidos de todos os perigos, enquanto aguardamos a feliz esperança e a vinda do nosso Salvador, Jesus Cristo.
2: Vosso é o reino, o poder e a glória para sempre.
1: Senhor Jesus Cristo, dissestes aos vossos apóstolos: eu vos deixo a paz, eu vos dou a minha paz. Não olheis os nossos pecados, mas a fé que anima a vossa igreja. Dai-lhe segundo o vosso desejo a paz e a unidade, vós que sois Deus com o Pai e o Espírito Santo.
2: Amém.
1: A paz do Senhor esteja sempre convosco.
2: Amém.

0: convidados para a ceia do Senhor. Eis o Cordeiro de Deus que tira todo o pecado.
1: Senhor, eu não sou digna de receber o teu amor, mas sei que a palavra de Deus é salva.

0: Vicente, é o fruto do vosso ventre, Jesus. Santa Maria, Mãe de Deus, rogai por nós, pecadores, agora e na hora de nossa morte. Amém.
1: Oremos.

0: Sustentai, Senhor, de bondade, com vosso constante auxílio, os que reconfortais com vossos sacramentos, para podermos colher os frutos da redenção na liturgia e na vida, por Cristo nosso Senhor.
1: Amém.
0: Sentai-vos para as nossas mãos.
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1: De pé, chamando os nossos aniversariantes dessa semana.

0: O Senhor esteja convosco.
1: Ele está convosco.
0: Ó Deus, fazei que o vosso povo se volte para vós de todo o coração, pois se o protegeis mesmo quando erra, quanto mais amor o guardais quando vos serve. Por Cristo nosso Senhor.
1: Amém.
0: E abençoe-vos o Deus Todo-Poderoso, Pai, Filho e Espírito Santo.
1: Amém.
0: Glorificai o Senhor com vossas vidas, promovendo a justiça e a paz. Ide em paz, uma semana abençoada, que o Senhor vos acompanhe.
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A você ligado na Rádio Muriaé, uma ótima manhã. Estamos juntos porque, afinal, o domingo na Muriaé está começando. Tivemos a Santa Missa direto da Matriz São Paulo e, a partir de agora, você fica com o melhor de nossa programação. O domingo na Muriaé vai até às 10. A gente interrompe para os sorteios, né, da Mineirinha da Sorte a partir das 10 e às 11. Temos o baú da Muriaé com cada recordação maravilhosa. Vale a pena você ficar em sintonia com a gente nesta manhã de domingo em 99.5. Hoje, vamos começar o domingo na Muriaé.

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5: A insuficiência cardíaca é quando o coração não consegue bombear ou receber adequadamente o sangue para suprir as necessidades do nosso organismo. As causas variam desde infarto, pressão alta não controlada adequadamente a longo prazo, miocardite, diabetes e doença nas válvulas cardíacas, como a febre reumática. Os sintomas mais comuns são cansaço, falta de ar aos esforços ou à noite após se deitar, inchaço nas duas pernas ou pés e dores no peito. Se você sente ou conhece alguém com alguma dessas queixas, procure um cardiologista. O diagnóstico e o tratamento precoce pode curar ou melhorar sua qualidade de vida.
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5: Muito obrigado mais uma vez pela sua audiência. Estamos juntos em nosso Domingo na Muriaé em 99.5.

0: 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É o Domingo na Muriaé. Estamos de volta. Um ótimo dia a você em sintonia com a gente.
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0: exaltação.
1: Muito som, obrigado, meu compadre. Parabéns pelo seu sucesso. Tamo junto.
0: Até o fim, temos que morrer atirando. Bate palma aí pro Pérez. E toda a turma de exaltação do que tá lá em São Paulo. Obrigado, meu compadre. Tamo junto, hein? Danada.

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1: Minutos Sorridentes, com a doutora Caroline Salvato.
2: A odontogeriatria é uma área da odontologia com foco no atendimento dos pacientes idosos, considerando fatores da saúde bucal, atuando na prevenção e bem-estar desses pacientes. Algumas doenças bucais, por serem inflamações, podem acabar provocando doenças crônicas pré-existentes, como, por exemplo, doenças cardíacas, diabetes, reumatismo, entre outras. A boca seca é uma queixa comum dos pacientes idosos e podem ser relacionadas a diversas causas. O aumento da quantidade de água ingerida ao longo do dia vai minimizar esse sintoma. A escovação adequada é a forma mais efetiva para manter esses dentes saudáveis e inclui desde a escovação até o uso do fio dental após as refeições. Com o avanço da odontologia, é possível ter uma melhora na saúde bucal dos idosos, dando mais qualidade de vida.
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1: 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Bom domingo!

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3: O infarto, popularmente conhecido como ataque cardíaco, é o processo de morte ou isquemia de parte do tecido cardíaco, geralmente por uma obstrução da artéria coronária, popularmente a veia entupida. Sintomas como dor no peito, principalmente durante os esforços, queimação nos braços, falta de ar, palidez, suor frio, podem ser sintomas de infarto agudo, devendo procurar imediatamente o hospital para o tratamento precoce. A boa notícia é que o infarto pode ser prevenido. Procure um cardiologista, passe por uma avaliação. Fatores como colesterol em excesso, hipertensão arterial, glicose elevada, o temido diabetes, tabagismo, estresse e até mesmo a depressão devem ser controlados para que o nosso coração trabalhe melhor e seja reduzido o risco de infarto.
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4: É a Marília Leonor Lemos Soares. Parabéns, Marília Leonor Lemos Soares, a nossa primeira ganhadora de hoje.
5: Parabéns, Uba! Parabéns, Maria Leonor Lemos Soares. Se existe uma pessoa de sorte, essa pessoa é a Marília. Sabe por quê? Porque antes da bola da sorte da Marília chegar, tinha 35 títulos aguardando por uma bola. E veio a bola, apenas a bola da Marília, que ela estava esperando. E ela ganhou sozinha, gente. Aí depois teve mais de 72 pessoas aguardando aí pela bola da sorte também. Olha só, John, foi emocionante. Agora imagina só, dezenas de pessoas esperando por uma bola e saiu apenas a bola da Marília.
4: É, todo domingo é assim, né? Emoção, né? Prêmios, solidariedade, coração acelerado. E não foi diferente com a Marília, com certeza não foi diferente, né? Muita emoção aí no nosso primeiro sorteio. A Marília, nossa primeira ganhadora de hoje, moradora aqui da cidade de Ubá, do bairro Ponte Preta.
5: Bairro Ponte Preta, tá em festa o bairro Ponte Preta e a gente vai mostrar pra você agora o nosso painel com todos os números que foram sorteados no primeiro sorteio. Meninas, por gentileza, com a ajuda das meninas, as bolas vão ir até o nosso Globo da Sorte, porque tem mais, gente, tem mais 5.000 na Mineirinha da Sorte. Mas antes você vai conferir o que vai rolar no próximo domingo.
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5: 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Aí, ó, meu amigo, no final do mês o dinheiro já foi embora há muito tempo, né? 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
4: É, final de mês, pessoal aí, nosso público já sabe como é que é, né? 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

0: aplicativo ali do Pix ali leva um susto, né? Dá aquela acelerada ali no coração. Então, assim, é nessa hora, no momento que você está mais precisando, a gente sempre fala isso aqui, é quando você está mais precisando é que vem. Então, acredite na sua sorte. 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
0: 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Elba Ítala, por favor, a máquina do vento.
1: Boa sorte! Segundo sorteio, mais 5 mil. Bola de número 21. Marque a bola de número 21. Bolinha de número 21. 56. 56. Bola de número 56. 28. 28. Bola de número 28. Marque também 47. 47. Número 47. 27. 27, número 27. Alô, Araponga, boa sorte. 23, 23, bola de número 23. Marque também 26, 26, número 26. Alô, Muriaé, aquele abraço, Muriaé. 40, número 40, bola de número 40. Marque também 8, número 8, bola de número 8. 9, número 9.
0: Segundo sorteio do nosso Domingão, tá valendo 5 mil.
1: 33, bola de número 33, marque 33. Número 1, bola de número 1, marque a bola de número 1. Alô, Canaã, aquele abraço, Canaã. 54, 54, bola de número 54. Marque também 16. 16, bola de número 16. Alô, Paraguai, alô, distrito de Paraguai. Marque 55. 55, bola de número 55. 2, número 2, bola de número 2. Você que está fazendo aniversário hoje, parabéns e boa sorte. 14, número 14, bola de número 14. 51. Número 51, bola de número 51. Marque também 11, número 11, bola de número 11. 46, 46.
0: Marca aí número 46, no primeiro sorteio deste domingo, a Marília Leonor Lemos Soares, lá do bairro Ponte Preta, Ubaense, nossa primeira ganhadora de hoje. Agora, vamos saber para onde vai. Segundo prêmio, valendo 5 mil.
1: Bola de número 31, marque a bola de número 31. Mais uma bola chegando, bola de número 6. Bola de número 6, número 6. Um abraço para a moçada também lá do São João. Aquele abraço, São João. 34, 34, bola de número 34. Mais um número, 59, 59, número 59. Alô, Fazendinha, bom dia. Marque 7, número 7, bola de número 7. Mais uma chegando, 45. 45, bola de número 45. Alô, Rosário da Limeira, boa sorte. Número 10, bola de número 10, bola de número 10. 36, 36, número 36. Astolfo Dutra, aquele abraço. 44, 44, número 44. 37, número 37.
0: Segundo sorteio valendo 5 mil, chegamos aos 30 números chamados, ninguém aguardando a bola da sorte.
1: Um abraço também para a cidade de Ervália. Alô, Ervália, boa sorte. 42, 42, bola de número 42. 50, 50, bola de número 50. Marque mais uma, número 38. 38, bola de número 38. Chegando mais um número, 30. Bola de número 30.
0: Marca aí o número 30.

0: já tem gente com o coração acelerado por aí, ó. Segundo prêmio valendo 5 mil, 34 números chamados. E apareceu aqui, ó. Já tem uma pessoa aguardando a bola da sorte.
1: É a boa, pode ser agora, valendo 5 mil. Bola de número 19, número 19.
0: Mais emoção no nosso Domingão. São dois títulos na torcida pela bola da sorte.
1: É a boa, é a bola da sorte que pode vir agora. Bola de número 22, número 22.
0: Marca aí o número 22. A cada bola chamada, a emoção vai aumentando. Mais gente chegando aqui para ganhar esses 5 mil. São três títulos na expectativa da bola da sorte.
1: É a tão sonhada bola da sorte. Vem bola da sorte. Bola de número 48, 48.
0: Para tudo, para tudo, para tudo, para tudo, para tudo. Saiu o segundo sorteio. Saiu o segundo sorteio da Mineirinha da Sorte. Valendo 5 mil reais. E vamos acompanhar aqui os detalhes aí desse segundo prêmio, valendo 5 mil. Tá aqui na telinha para você acompanhar comigo. 37 bolas chamadas, 37 números chamados, 6 títulos. 6 pessoas que ficaram na expectativa ali da bola da sorte, bateram na trave. Emoção garantida também para essa galera aí. E emoção maior ainda para esse título sortudo aqui, ó, número 401.256. 401.256. Os números sorteados nesse título foram 1, 2, 9, 10, 14, 16, 19, 21, 28, 30, 31, 33, 34, 42, 44, 46, a bola da sorte 48, 54, 56 e 59, da cidade de Laranjal. Alô, alô, Laranjal, bom dia! Título adquirido através do aplicativo. Olha o aplicativo de novo aí na área, o aplicativo que mais dá prêmios da região. Quem tá ganhando 5 mil reais é a Jéssica Andrade Bani. Jéssica Andrade Bani, da cidade de Laranjal.
1: Parabéns, Laranjal, Minas Gerais. Olha só o aplicativo mais uma vez aparecendo aqui no sorteio da Mineirinha da Sorte. Tá com tudo o aplicativo, já fez dobradinha. E olha só, gente, ó, tem prêmio chegando aí na cidade de Laranjal. Jéssica Andrade Pani, ela faturou sozinha 5 mil reais. Jéssica de Laranjal confiou, comprou a Mineirinha da Sorte. Pra quem não fala, ó, não sai prêmio aqui pra Laranjal, ó, tá chegando aí 5 mil aí pra Jéssica, que mora em Laranjal e comprou a Mineirinha da Sorte pelo aplicativo, Jonathan.
0: É isso aí, Jéssica, comemora, pode fazer a festa, pode gritar, pode pular, é isso mesmo, tem que ser assim. Parabéns aí pelo seu prêmio. Ela que é do bairro São João.
1: São João.
0: É, São João lá em Laranjal. E tá comemorando aí, acreditou na sorte, adquiriu a Mineirinha e tá comemorando aí esses 5 mil reais.
1: Parabéns, parabéns, Jéssica. E agora a gente mostra pra você o nosso painel com todos os números que foram sorteados. Segundo sorteio, meninas, por gentileza, com a ajuda das meninas, as bolas vão ir até o nosso Globo da Sorte, porque tem mais 5 mil. E é o seguinte, ó, o recado pra Jéssica, o recado também pra Marília, que ganhou o primeiro sorteio. Infelizmente, Jonathan, durante a semana a gente recebe inúmeras ligações, até no meu pessoal também, no meu WhatsApp, que tem pessoas que infelizmente usam de má fé para estar ligando, para estar tentando extorquir as pessoas que ganham o prêmio da Mineirinha da Sorte. Lembrando que o prêmio da Mineirinha da Sorte é aqui na sede da Mineirinha. É aqui que você vai receber. Você não vai passar informação para ninguém, você não vai atender também telefone desconhecido aí em vídeo chamada, de jeito nenhum, gente. Você vai atender o telefone da Mineirinha pra tá pegando assim eles vão estar te ligando, a Mineirinha te liga assim que termina o sorteio pra te avisar pra você vir aqui, entendeu? Mas pra passar informação a respeito da sua vida, CPF, título de eleitor, tudo que... Não, passa nada.
0: Só isso serve pro seu dia a dia, né? Ninguém vai ligar pra você, falando pra você fazer um Pix que você ganhou um prêmio, então isso aí serve pro seu dia, né? Fique atento, não caia no golpe. Os prêmios da Mineirinha da Sorte são entregues aqui na sede.
1: Ó, só lembrando, ó, acaba o sorteio, você que vai ganhar, vai tocar o seu telefone da Mineirinha para pedir para você vir aqui. Fora disso, não acredite, viu? Aí você vem aqui tomar um café com a gente. Avenida dos Franciscanos, bairro São Sebastião, em frente à Igreja de São Sebastião, aqui na cidade de Ubá, Minas Gerais. E agora chegou a hora da gente conferir o que vai rolar domingo que vem.
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2: É toda semana muitos prêmios pra você com a Mineirinha da Sorte. Tá aqui, ó, gente, ó. Não solta, não. O homem não solta, não. Porque ele sabe o que é bom, né, Jonathan?
3: Olha, com certeza. Tá
2: tem
3: aqui,
2: que fazer
3: ó,
2: assim, né?
3: As oportunidades da vida a gente tem que pegar e abraçar, né? 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
2: 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Jonathan, terceiro sorteio, tem mais grana aí?
3: Ó. Mais grana, mais dinheiro. R$ 5 mil, é o terceiro sorteio de hoje. 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Elba, por gentileza, máquina do vento.
2: Boa sorte! Chama, valendo mais 5 mil, bola de número 9. Número 9, bola de número 9. Terceiro sorteio, bola de número 23. 23, bola de número 23. Vai marcando, 46. 46, bola de número 46, marque 52, 52, bola de número 52, 31, número 31, bola de número 31, 18, bola de número 18, marque a bola de número 18, alô, Dona Eusébia, boa sorte, 39, 39, bola de número 39, na Mineirinha marque também 13, número 13, bola de número 13, vai marcando, 28, 28, bola de número 28, alô Santana de Cataguases, aquele abraço, 53, 53.
3: Já tivemos ganhadores de Ubá, de Laranjal, e agora a gente quer saber quem vai ganhar esse terceiro sorteio, para onde vai, para qual cidade? Terceiro prêmio valendo 5 mil.
2: Bola de número 56, 56, bola de número 56, marque também 43, 43, número 43, marque 60, número 60, bola de número 60, mais uma bolinha, número 10. Bola de número 10, marque a bola de número 10. Um abraço também para Miraí, marque 27. 27, bola de número 27. Bola de número 59. 59, bola de número 59. 29, número 29, bola de número 29. Alô, Airões, aquele abraço. 48. 48, bola de número 48, marque 54, 54, bola de número 54, bolinha de número 19, número 19.
3: Olha só, rua Vereador José Dias de Oliveira, em festa lá na cidade de Laranjal, a Jéssica Andrade Bani foi a ganhadora do sorteio anterior, ganhou R$ 5 mil. E agora estamos aqui no terceiro sorteio, valendo também 5 mil.
2: Boa sorte pra você, 50, número 50, bola de número 50. Alô, Dom Silvério, boa sorte, 15, número 15, bola de número 15. Marque 32, 32, bola de número 32. Alô, Piacatuba, marque 11. Número 11, bola de número 11, mais uma chegando, 36.

0: 35, número 35, bola de número 35. Alô, Ventania, marque 33. 33, bola de número 33. 38, número 38, bola de número 38. Alô, Miraí, aquele abraço. 14, número 14, bola de número 14. Vai marcando, número 2. Bola de número 2, bola de número 2. Alô, São Geraldo, boa sorte. 47, 47.
1: Terceiro sorteio valendo 5 mil. Chegamos aos 30 números chamados. Ninguém aguardando a bola da sorte.
0: Um abraço para Visconde do Rio Branco. Alô, VRB. Alô, Visconde do Rio Branco, boa sorte. 57, 57. Bola de número 57. Número 3. Bola de número 3. Marque a bola de número 3. Um abraço para Coimbra. Marque 41. 41, bola de número 41. 44, número 44.
1: Terceiro sorteio, valendo 5 mil. Tá ouvindo aí, ó. Coração acelerado. 34 números chamados e apareceu aqui uma pessoa. Já tá aqui na expectativa da bola da sorte.
0: Valendo 5 mil. Pode ser agora esse 5 mil. Bola de número 6. Número 6. Bola de número 6. Ainda um título aguardando por ela. Pela bola da sorte. Bola de número 22. Número 22.
1: Para tudo. Que é isso? Para tudo, para tudo, para tudo, para tudo, para tudo. Rápido e ligeiro esse sorteio, hein? Inacreditável, terceiro sorteio valendo 5 mil reais. Já tá aqui, ó, na tela o sortudo. Vamos aqui dar os detalhes desse terceiro prêmio valendo 5 mil. 36 números chamados, 36 bolas que saíram do Globo da Sorte. Tivemos duas pessoas que ficaram por apenas uma bolinha. E temos aqui o título sortudo que tá ganhando 5 mil reais. Para começar bem a semana, vamos aqui acompanhar o número do título. Atenção, atenção. 413.793. 413.793. Os números sortudos desse título foram 2, 3, 10, 11, 14, 18, a bola da sorte, 22, 23, 28, 29, 32, 38, 39, 43, 44, 47, 48, 56, 59 e 60. Da cidade de Viçosa. Alô, alô, Viçosa. Bom dia, galera de Viçosa, com certeza ligada aqui no nosso sorteio. Esse título foi adquirido através do aplicativo. Mais uma vez aparecendo aqui no nosso sorteio. Quem está ganhando 5 mil é o Rodrigo. Rodrigo Januário Rocha. É o nome da emoção.
0: Alô, Viçosa. Aquele abraço, Viçosa, Minas Gerais. E o aplicativo aparecendo aí, dando o prêmio. Sabe para quem agora? Para o Rodrigo Januário Rocha. Parabéns, Rodrigo Januário Rocha, da cidade Viçosa. Você ganhou sozinho 5 mil reais na Mineirinha da Sorte.
1: É isso aí, Rodrigo. Rodrigo de Viçosa, agora você tem uma história bacana para contar com a Mineirinha da Sorte. Acreditou, adquiriu o título e ganhou. É isso mesmo, Rodrigão. Parabéns aí pelos seus 5 mil.
0: E lembrando, ó, Viçosa, pode esperar que a caravana da Mineirinha da Sorte vai estar chegando aí para fazer a festa junto com vocês, junto com a Mineirinha da Sorte também, junto com o Rodrigo também. Ganhador desse prêmio, a gente sabe o quanto a cidade de Viçosa também está sempre adquirindo, comprando a Mineirinha da Sorte e ajudando o Núcleo Regional de Combate ao Câncer. E agora você acompanha o nosso painel com todos os números que foram sorteados do nosso terceiro sorteio que foi para a cidade de Viçosa. Meninas, por gentileza, as bolas vão voltar ao nosso Globo da Sorte e a gente vai conferir agora juntos. Eu, você, o Jonathan, todos nós vamos conferir agora o que vai rolar no próximo domingo.
2: Estes são os ganhadores da Mineirinha da Sorte, do sorteio realizado neste último...
0: O que vai ser no próximo domingo é muita emoção. A gente vai conferir agora, pessoal, perdão, agora a gente vai conferir quem foram os ganhadores do último domingo. Isso, um resumo pra você na tela.
2: Estes são os ganhadores da Mineirinha da Sorte, do sorteio realizado neste último domingo. Rosilene Pedro Tomás de Ubar ganhou no primeiro sorteio 5 mil reais em dinheiro. Dividiram o segundo sorteio 5 mil reais em dinheiro. Cláudio Faeda de Ubar e Giovanni Bernardes Dias também de Ubar.

0: Oba!
1: Só de ajudar e a sorte de receber o prêmio também.
2: E você tá sempre comprando a mineirinha?
1: Toda semana. Toda semana.
2: E esse prêmio vai ajudar bastante agora, no meio do mês, agora, finalzinho do mês?
1: Vai. Vai mesmo.
2: Chegou na boa hora.
1: Boa hora.
2: Aí, gente, ó. Metade de 5 mil reais é dele, é do Giovanni.
3: Dividir ao terceiro sorteio, 5 mil reais em dinheiro. Simone Mariano Albino de Ponto Firme. E Patrícia Anastácio Xavier de Mercê.
4: Alegre, né? Pensando, vibrando.
2: Salvou bastante, então, o mês de setembro.
4: Ô, comecei o domingo com o pé direito.
2: Aí, ó. E com parte de 5 mil reais também na conta, gente. Porque ela acreditou na mineria da sorte, comprou, ajudou o núcleo do câncer e ainda faturou a parte de 5 mil reais.
3: Júlio Célio da Silva de Rodeiro ganhou sozinho no quarto sorteio da mineria da sorte 90 mil reais em dinheiro. Continue comprando a sua mineria da sorte. Boa sorte.
5: Olha só a oportunidade de você ganhar, sabe, muito dinheiro é com a Mineirinha da Sorte, pessoal. Agora sim a gente vai conferir para você sentir essa emoção e ser um dos ganhadores da Mineirinha da Sorte. Confira o que vai rolar no próximo domingo.
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5: Essa é a sua oportunidade de faturar na Mineirinha da Sorte e fechar o mês de setembro com muito dinheiro na conta. Com aquele dinheiro que vai ser importante aí pra você realizar os seus sonhos, é isso, Jonathan?
7: Com certeza, ó. O Júlio Célio a gente ouviu aí antes, anteriormente, com os ganhadores, né? 90 mil reais.
5: Eu sozinho lá de Rodrigo.
7: O Júlio Célio. Lá de
5: o
7: Rodeiro,
5: cara,
7: né?
5: Ficou diferente com esse dinheiro, viu? 90
7: Chega
5: mil
7: bonitão,
5: reais.
7: Né? Fica mais bonito,
5: o
7: né?
5: O homem ficou diferente. Ô, Júlio César, um abraço pra você, viu, Júlio? Abração aí pra moçada de Rodeiro.
7: E aí a gente quer contar a sua história aqui também, né? Porque por trás de cada ganhador, de cada ganhadora, tem uma história, com certeza, uma história bonita que vale a pena conferir. A gente quer contar a sua história. Afinal de contas, 50 mil, minha gente. 50 mil reais no próximo domingo. É final de mês e você vai ficar com o bolso cheio do dinheiro. 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
5: 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E aí vai, tô bom de conta, João, tô, né? Vou maneirar um pouquinho da conta, senão depois... São tantos prêmios que a gente fica até meio assim, né? 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Você não pode ficar de fora e vai ser um prazer, uma emoção falar o seu nome aqui no nosso sorteio da Mineirinha.
7: Com certeza. E agora, momento especial desse domingo, a hora que a audiência sobe mais ainda, né? Vai lá em cima, afinal de contas, são 50 mil reais que a gente vai sortear aqui agora.
5: O que você faria com 50 mil reais, hein?
7: Então, deixa eu pensar com calma, com Nossa. Carinho.
5: Tem gente que gastaria tudo, né? Mas seria com coisa boa, viu, gente? Pra realizar sonhos de verdade.
7: Por isso tem que pensar com calma, pensar. Senão vai embora.
5: Verdade. Tá na hora, então, de você faturar na Mineirinha 50 mil reais.
7: Já vai aí mentalizando, né? Já vai vibrando essa energia aí com esses 50 mil reais que ele vai vir. Que ele vai chegar. 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É o Baítala, por gentileza, Máquina do Vento.
5: Boa sorte! Quarto sorteio, valendo 50 mil. Bola de número 41. Número 41, bola de número 41. Marque 2. Bola de número 2. Marque a bolinha de número 2. Mais uma chegando, bola de número 56. 56, bola de número 56. 34, 34, bola de número 34, alô Leopoldina, boa sorte, 55, número 55, marque 55, alô Recreio, boa sorte, 13, bola de número 13, marque a bolinha de número 13, vai marcando, 19, 19, bola de número 19, alô SBT, Santa Bárbara do

0: Rúrio. 57, bola de número 57. 3, número 3, bola de número 3. Marque também 49.
1: Agradecer a audiência, né? A gratidão a essa audiência incrível do sorteio da Mineirinha da Sorte em toda a região. Muito obrigado a todos aí pela companhia. É o quarto sorteio valendo 50 mil.
0: Bola de número 20. Marque a bola de número 20. Bola de número 20. Mais uma, número 11. Bola de número 11. Marque a bolinha de número 11. Mais uma chegando, 26. 26, bola de número 26. Alô, Cataguases, boa sorte, Cataguases. 12, bola de número 12. Marque a bolinha de número 12. Mais uma, 44. Número 44, marque 44. Marque também 31. Número 31, bola de número 31. Alô, Mercedes, aquele abraço, boa sorte. 48. 48, bola de número 48. Marque também 33. 33, bola de número 33. Número 28. Número 28, bola de número 28. Descoberto também, tá ligada na Mineirinha. 29. 29.
1: Alô, Viçosa. Alô, Viçosa. Tem ganhador da Mineirinha da Sorte aí na cidade de Viçosa, lá no bairro Inácio Martins. Parabéns aí pro Rodrigão. Alô, Rodrigo Januário da Rocha. Ganhou no sorteio anterior 5 mil reais. E agora a parada é o seguinte, né? Momento especial, tem 50 mil reais aqui no quarto sorteio.
0: Bola de número 1. Bola de número 1. Marque a bolinha de número 1. Marque 45. 45, número 45. Alô, Picas, aquele abraço. 30, número 30, bola de número 30. Vai marcando, 54. 54, bola de número 54. Marque também a bola de número 9. Número 9, bola de número 9. Alô, Rio Novo. Marque 52, 52, bola de número 52, número 7, bola de número 7, bolinha de número 7. Marque também 21, número 21, bola marca. De número 21.
1: Marca
0: alô, Quiricema, aquele abraço.
1: Marca aí, número 21. E ó, coração acelerou. 28 números chamados e apareceu aqui uma pessoa aguardando a bola da sorte.
0: Um título aguarda a bola da sorte. Tem 28 bolas chamadas e já temos um título aguardando a bola. Pode ser agora. Bola de número 60, número 60.
1: E para tudo! Para tudo. Saiu o quarto sorteio da Mineirinha da Sorte. Saiu aqui os 50 mil reais. Sorteio incrível, emocionante. Vamos acompanhar aqui todos os detalhes desse sorteio. Tá na tela aí, ó. 29 números chamados. 29 números chamados. Não teve ninguém aguardando a bola da sorte. E temos aqui o título sortudo. Ela guardou a bola da sorte. Foi rápido, ligeiro, né? Tava escrito. Essa premiação aí tava escrito. Tava... Já...
0: É muita sorte, né, Jonathan?
1: É muita sorte.
0: Não tinha nem 30 bolas chamadas e já veio a bola da sorte aí pra ganhadora aí.
1: Ou seja, foi falando e foi marcando. Foi falando o número e foi marcando. É muita sorte.
0: Verdade, verdade.
1: Olha só, número do título. 39.041. 39.041. Os números sorteados nesse título foram... 1, 2, 3, 9, 12... 19, 21, 26, 28, 30, 31, 33, 34, 41, 45, 48, 49, 52, 56 e a bola da sorte 60. Da cidade de Tabuleiro. Alô, Tabuleiro. Bom dia, Tabuleiro. Tabuleiro é cidade pequena, já conhecida aqui no nosso sorteio. Esse título foi adquirido também com ela, que é muito conhecida, toda a região. Famosa Cidinha do Bolo, eita vendedora pé quente. E quem tá ganhando 50 mil reais com a Mineirinha da Sorte, da cidade de Tabuleiro, é a Andréia da Silva Bento, não é isso, produção?

0: Andréia da Silva Bento. Andréia, então quer dizer que foi falando e foi marcando.
1: Foi marcando, foi falando e foi marcando.
0: Que gente, sorte, hein?
1: Eu não me lembro de ter acontecido isso tão rápido assim, é porque era seu mesmo prêmio, Andréia. É muita sorte, viu? Andréia da Silva Bento, alô Tabuleiro, aquele abraço pra Tabuleiro, Minas Gerais. Cidinha do Bolo, ô Cidinha, onde tem festa tem Cidinha, onde tem mineirinha tem Cidinha, onde tudo tem tudo isso tem Cidinha do Bolo. E o bolo pra festa também, né? Cidinha que além de vender mineirinha da sorte também, ela faz um bolo delicioso, então, o bolo gostoso, o bolo da Cidinha do Bolo também, sensacional. Os bolos aí, os bolos que é farivários, né? Da Cidinha. Ô Cidinha, ó. E ela tá, além de vender o bolo, ela também, ela traz sorte pras pessoas. Aí a prova, mais uma pessoa que ganhou com a Cidinha. A Andréia de Tabuleiro agora deve estar, tá, ó, deve estar tá em êxtase, porque 50 mil reais, Jonathan. E não tem pra ninguém, ninguém tava esperando a mão da sorte.
0: Não teve, como a gente falou aqui, tava escrito, já tava predestinada, né? E aí eu tô curioso.
1: Como é que você tá imaginando ela acompanhando, não, marcando, não pedia nada?
0: Tipo assim, será que isso vai marcando e vai falando e vai marcando? Tô curioso pra acompanhar a sua entrevista com ela aí, né?
1: Olha, ô Andréia, né? Espera a gente aí, viu, Andréia? Andréia da cidade de Tabuleiro faturou na mineirinha da sorte. Lembrando que, Andréia, ó, mas antes você vem tomar um café com a gente aqui, segunda-feira agora, amanhã, na sede da Mineirinha da Sorte, a partir das 8 da manhã. Tem um pão de queijo aqui, eu tô falando de bom, mas tem um pão de queijo e uma casadinha aqui que é fora do comum, cara. Que gostoso, viu? É só você vir aqui tomar um café com a gente, viu? Tá convidado, viu, André? É, a moçada vai te ligar só pra confirmar, só pra você vir. Mas documentos, informações, não passa não, tá? É só você vir aqui na sede. Jonathan, painel tá aqui, ó. Nem tem tantas bolas porque a Andréia chegou rapidinho, ó. As bolas sorteadas do nosso quarto sorteio vão permanecer no painel e as que estão no nosso globo vão ir até o painel com a ajuda das meninas. Meninas, por gentileza. E lembrando ao seguinte, gente, prêmio da Mineirinha da Sorte é aqui na sede da Mineirinha da Sorte. Tabuleiro é uma cidade de sorte, viu? Cidinha do Bolo, já perdi até as contas de quantas pessoas já ganharam adquirindo a Mineirinha da Sorte com ela. E ela é uma simpatia em pessoa, Jonathan. Ela é sensacional. A gente já chegou lá, ela já chegou com bolo pra gente, fazendo a festa. É muito bom. O bolo de pote dela é sensacional. O bom com o bolo de pote pode até viajar com ele, viu? Você pode estar de carro e tudo, você pode levar o bolo. É uma delícia, Jonathan.
0: Pode separar o bolo aí, tá, Cidinha? Separa o bolo aí pra comemorar aí. A gente tá falando aqui.
1: 50 mil, né, velho?
0: É isso. 50 mil reais. A gente tá falando aqui desse talento que a Cidinha tem, de fazer bolo
1: isso
0: e de vender a mineirinha da sorte premiada. É
1: verdade,
0: é
1: verdade.
0: Única.
1: E a ganhadora foi Andréia, não é isso? Andréia da Silva Bento. Que alegria, Andréia. 50 mil reais na conta, já pode fazer até uma festa. Com certeza ela vai comemorar e muito. E essa semana tem mais 50 mil, ó. Pra você aqui, ó. 50 mil reais que pode ser seu com a mineirinha da sorte.
0: É isso aí, então prepare seu coração, porque todo domingo aqui, gente, é assim, é emoção, do começo ao fim, a cada bola chamada, o coração vai acelerando, então a gente, é muito bacana, né, esse momento de emoção, diversão, solidariedade e prêmios que nós temos aqui, todo domingo no sorteio da Mineirinha da Sorte. 50 mil pra você ter o melhor final de mês da sua vida, além desse cinquentão aqui, tem do primeiro ao terceiro sorteio, 5 mil reais e ainda 10 giros no valor de R$1.000. E a gente vai estar aqui falando seu nome no próximo domingo.
1: Isso mesmo, adquira a sua mineirinha agora mesmo, apenas 10 reais com dupla chance. Gente, ó, o nosso painel com todos os números de volta na tela para você. E agora chegou a hora de 10 giros de R$1.000, o giro da sorte. Começa com você, Jonathan Condé.
0: Então vamos girar, vamos dar um girão. Girando, girando, girando, girando. Primeiro título contemplado valendo R$1.000. 53.140. 53.140, as dezenas 053140. Cidade de Diamante. Alô, alô, alô, Diamante. Distrito, né? Distrito de Ubá, Diamante. Quem tá ganhando lá R$1.000 é o Vanderlei. Vanderlei Rodrigues, R$1.000 pra você aí, Vanderlei.
1: Parabéns, Diamante de Ubá, Diamante. Tem prêmio da mineirinha chegando aí, R$1.000 pro Vanderlei Rodrigues. Parabéns, Vanderlei.
0: Esse título foi adquirido lá na Padaria Esquiavon. Um abraço aí pra galera da Padaria Esquiavon. E vamos girar, girando, girando, girando. Mais mil.

0: saindo aqui, ó, número do título, 15.841. 15.841 dezenas, 515841. A cidade é Leopoldina. Bom dia, Leopoldina. Um abraço aí para todos os leopoldinenses. Lanchonete, vou pedir ajuda aqui. Parada Certa, galera da Lanchonete Parada Certa em Lelê. Levou a sorte para a cidade. Quem tá ganhando R$1.000? Pedir ajuda aqui da produção, Aline. Aline do Carmo Pimentel. Parabéns, Aline.
1: Parabéns, Leopoldina. Abraço para Leopoldina, Minas Gerais. Lanchonete Parada Certa. E Aline do Carmo Pimentel faturou. Parabéns, Aline. Você ganhou R$1.000 na Mineirinha.
0: Terceiro giro. Vamos girar, girando, girando, girando, girando. Para onde vai? Quem vai ganhar mais R$1.000? Saiu aqui, número do título, 401.660. Repetindo, 401.660. Dezenas, 901660. E não pode faltar aqui no nosso sorteio todo domingo, a cidade de Muriaé. Alô, Muriaé, aquele abraço. Título adquirido através do aplicativo. Mais um muriaense ganhando com a Mineirinha da Sorte. E o nome dele é Nemuel Kessler Oliveira Vilela. Parabéns, Nemuel Kessler Oliveira Vilela. R$1.000 para você.
1: Parabéns, olha só, Muriaé aparecendo no sorteio da Mineirinha da Sorte. E ele, de novo, o aplicativo que dá prêmio de verdade. E o Nemuel Kessler Oliveira Vilela. Nemuel, tem R$1.000 chegando na sua conta, viu? Nemuel Kessler Oliveira Vilela, de Muriaé.
0: De Muriaé, vamos ver onde é que a gente vai parar agora. Quarto giro da sorte, girando, girando, girando, girando. O maior show de prêmios da região. Saiu aqui, ó, número do título, 52.771. 52.771. Dezenas, 552771. Cidade de São João Nepomuceno, ligado aqui no sorteio da Mineirinha da Sorte. O Nelson Dias, da padaria, olha que bacana, padaria Rosa Mística. Se você está procurando a sorte em São João Nepomuceno, é só você encontrar o Nelson Dias, da padaria Rosa Mística. Vendedor pé quente, levou a sorte para a cidade. Quem está ganhando o milzão é o Fábio Dias dos Reis. Parabéns, Fábio.
1: Parabéns, São João Nepomuceno. Tem prêmio chegando da Mineirinha em São João Nepomuceno. E o Nelson Dias, da padaria Rosa Mística, foi o lugar onde o Fábio Dias dos Reis, comprou a Mineirinha da Sorte e tá rindo à toa porque tem R$1.000 chegando para ele. Parabéns, Fábio Dias, da cidade de São João Nepomuceno.
0: Beleza, quinto giro da sorte, bota para girar. Girando, girando, girando, girando, girando, girando, girou. Número do título, 11.556. 11.556. As dezenas, 5, 1, 5, 5, 6. Cidade de Rosário da Limeira. Alô, alô, Rosário da Limeira. Drogaria Medifarma. É o ponto pé quente aí na cidade de Rosário da Limeira. Um abraço aí para toda a equipe. Quem tá ganhando R$1.000 aqui no Giro da Sorte é o Jaci. Jaci Aparecida da Silva, de Rosário da Limeira.
1: Olha só, parabéns, Rosário da Limeira. Tem prêmio chegando para Rosário da Limeira. Drogaria, qual o nome da drogaria mesmo? Medifarma, Medifarma. E a Jaci Aparecida da Silva tá faturando R$1.000. Parabéns, Jaci Aparecida da Silva.
0: Sexto giro da sorte ainda, não acabou não, hein? Vamos acreditar até o final. Girando, girando, girando. O próximo giro pode ser seu. Número do título, 38.995. 38.995. As dezenas, 538995. Olha aí de novo aí, ó. Alô, alô, tabuleiro. Alô, Cidinha do Bolo, vendedora pé quente. Mais uma vez, a gente falou que ela é pé quente. É pé quente mesmo. Quem tá ganhando R$1.000 com a Cidinha do Bolo é o Paulo Henrique. Alô, Paulo Henrique de Tabuleiro.
1: É festa em Tabuleiro. Teve no quarto sorteio e tá tendo agora no giro também, Tabuleiro. E ela carimbou novamente. Carimba, que é prêmio da Mineirinha. Cidinha do Bolo, vendedora pé quente. Pé de brasa. Paulo Henrique de Souza. Paulo Henrique de Souza faturou R$1.000 na Mineirinha da Sorte.
0: É isso aí, minha gente. Toda semana estamos aqui com muitos prêmios para você. Vamos girar então. Sétimo giro da sorte, girando, girando, girando. Girou. Número do título, 50.334.

0: 4, 50.334 dezenas, 550334. A cidade também não pode faltar, todo domingo tá aqui, ó. Alô, alô, Catacity, alô, Cataguases, bom dia. É, não tem ali o nome, não colocou o nome do vendedor pé quente, mas temos aqui o nome da ganhadora, Eliete Teixeira. Parabéns, Eliete Teixeira. Ainda apareceu ali, ó, bairro Leonardo.
1: Parabéns, Cataguases, Minas Gerais. Moçada do bairro Leonardo, tá em festa aí. Parabéns, Cataguases. Eliete Teixeira ganhou R$1.000. Parabéns, Eliete de Cataguases.
0: Oitavo giro da sorte, girando, girando, girando. Vamos ver pra onde vai, quem vai ganhar. Saiu aqui, ó, oitavo giro, número do título, 54.775. 54.775 dezenas, 054775. A cidade é Guidoval. Alô, alô, Guidoval. Bom dia. Tem guidovalense se dando bem aqui no sorteio. Vitória Pet é o ponto conhecido lá na cidade. Levou a sorte para Michele de Faria Vieira. Parabéns, Michele de Faria Vieira, cidade de Guidoval.
1: Parabéns, Guidoval. Tem prêmio chegando para Guidoval. E a Vitória Pet foi o ponto pé quente. E Michele de Faria Vieira. Michele de Faria Vieira faturou R$1.000 na Mineirinha da Sorte.
0: Parece Micheline, né?
1: Pera aí. Perdão, então. Deve... Ah, sim, não é Michele mesmo, não. É Micheline de Faria Vieira. Micheline de Faria Vieira, de Guidoval, ganhou R$1.000. Parabéns, Micheline.
0: Beleza, produção nota 1.000. Nono giro da sorte, girando, girando, girando, girando. Mais 1.000zão saindo aqui, ó. Número do título, 403.568. 403.568. As dezenas 903568. Olha de novo aí a cidade de Cataguases. Alô, Cataguases, bom dia. Título adquirido através do aplicativo. Quem tá ganhando milzão lá em Cataguases é o Tarley. Tarley Joaquim Pereira Antunes.
1: Olha só, Cataguases aparecendo novamente. O aplicativo também. E o Tarley Joaquim Pereira Antunes faturou R$1.000. Parabéns, Tarley.
0: Pra fechar então, décimo giro, girando, girando, girando, girando, girando. Pra fechar o giro da sorte, saiu aqui, ó. Número do título, 55.034. 55.034 dezenas, 055034. De novo aqui, ó. De novo. Alô, Leopoldina. Bom dia. A vendedora pé quente na cidade é a Lia. Lia Pires, conhecida pelos leopoldinenses. Levou a sorte pra cidade leopoldina, entregando aí R$1.000 para Maria Rosário Santos. Parabéns, Maria Rosário.
1: Parabéns, Leopoldina. Lia Pires, vendedora pé quente. E a Maria do Rosário Santos faturou R$1.000. Parabéns, Maria do Rosário. E parabéns a todos os ganhadores e ganhadoras da Mineirinha da Sorte deste domingo.
0: Muita emoção no nosso domingão. Com certeza, como sempre, né? Emoção tomando conta aqui do nosso domingo. Parabéns a todos os ganhadores e até o nosso próximo programa.
1: Domingo que vem com mais 50.000 e muitos prêmios para você. Valeu, pessoal. Tchau, tchau.
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2: É, e a partir de agora, vamos juntos com as recordações, com os destaques do nosso baú da Muriaé.

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6: A síndrome do intestino irritável é um distúrbio gastrointestinal que provoca dor na barriga, excesso de gases, prisão de ventre e diarreia. Os sintomas da síndrome

0: intestino irritável podem piorar com situações como estresse, ansiedade e o consumo de alguns alimentos e bebidas. Essa síndrome acontece quando há uma alteração na comunicação entre o cérebro e o intestino, alterando o funcionamento normal do trato digestivo. É mais comum entre as mulheres com idade entre 30 e 50 anos. A síndrome do intestino irritável pode ser controlada com mudanças na alimentação, diminuição do estresse e o uso de medicações específicas, melhorando muito a qualidade de vida dos pacientes.
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11: O clima do domingo está aqui com o nosso baú da Muriaé. Bom dia.

E assim fechamos a nossa participação neste domingo com o Baú da Muriaé. Obrigado pela audiência mais uma vez. E é óbvio, durante todo esse domingo, você fica aqui no clima com a melhor programação. 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
3: A insuficiência cardíaca é quando o coração não consegue bombear ou receber adequadamente o sangue para suprir as necessidades do nosso organismo. As causas variam desde infarto, pressão alta não controlada adequadamente a longo prazo, miocardite, diabetes e doença nas válvulas cardíacas, como a febre reumática. Os sintomas mais comuns são cansaço, falta de ar aos esforços ou à noite após se deitar, inchaço nas duas pernas ou pés e dores no peito. Se você sente ou conhece alguém com alguma dessas queixas, procure um cardiologista. O diagnóstico e o tratamento precoce pode curar ou melhorar sua qualidade de vida.
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3: A odontogeriatria é uma área da odontologia com foco no atendimento dos pacientes idosos, considerando fatores da saúde bucal, atuando na prevenção e bem-estar desses pacientes. Algumas doenças bucais, por serem inflamações, podem acabar provocando doenças crônicas pré-existentes, como, por exemplo, doenças cardíacas, diabetes, reumatismo, entre outras. A boca seca é uma queixa comum dos pacientes idosos e relacionadas a diversas causas. O aumento da quantidade de água ingerida ao longo do dia vai minimizar esse sintoma. A escovação adequada é a forma mais efetiva para manter esses dentes saudáveis e inclui desde a escovação até o uso de fio dental após as refeições. Com o avanço da odontologia, é possível ter uma melhora na saúde bucal dos idosos e, com isso, uma melhora na qualidade de vida.
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6: Hoje iremos falar sobre o H. pylori, uma bactéria que pode ser adquirida através de água contaminada. Essa bactéria se aloja no estômago, prejudicando a camada protetora gástrica, podendo causar inflamação, provocando alguns sintomas, como dor abdominal e queimação. Além disso, essa bactéria aumenta o risco de úlcera e tumor gástrico. O seu diagnóstico é realizado através do exame de endoscopia com biópsias. O tratamento é feito com associação de inibidores da secreção gástrica, combinado com alguns antibióticos. O adequado tratamento e acompanhamento diminui o risco de doenças no estômago.
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2: A odontopediatria é uma especialidade da odontologia que aplica cuidados especiais na saúde bucal de bebês e crianças, além de gestantes e pacientes com necessidades especiais. Sua principal função é aplicar técnicas de psicologia infantil para eliminar desde cedo os traumas relacionados ao dentista, que podem ser iniciados neste período da infância. Quando nascer o primeiro dente do bebê, já é recomendável o início do tratamento com um dentista especializado em odontopediatria. Os dentes de leite são os primeiros dentes a surgirem em seres humanos. Assim que nascem, devemos procurar um odontopediatra para fazer sua manutenção, para que no futuro a criança possa se tornar um adulto com dentes perfeitos, livre de doenças, com uma estética bucal bonita, com dentes fortes e resistentes.
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2: A odontopediatria é uma especialidade da odontologia que aplica cuidados especiais na saúde bucal de bebês e crianças, além de gestantes e

0: Sua principal função é aplicar técnicas de psicologia infantil para eliminar desde cedo os traumas relacionados ao dentista, que podem ser iniciados nesse período da infância. Quando nascer o primeiro dente do bebê, já é recomendável o início do tratamento com o dentista especializado em odontopediatria. Os dentes de leite são os primeiros dentes a surgirem em seres humanos. Assim que nasce, devemos procurar um odontopediatra para fazer sua manutenção, para que no futuro a criança possa se tornar um adulto com dentes perfeitos, livre de doenças, com uma estética bucal bonita, com dentes fortes e resistentes.
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2: Hoje iremos falar sobre o câncer colorretal, também conhecido como câncer do intestino grosso ou do reto. Esse tipo de câncer é mais comum após 50 anos e está entre os tumores mais comuns, tanto em homens como em mulheres. Tem como os principais sinais e sintomas alterações.

0: alterações do hábito intestinal, sangue nas fezes e emagrecimento. Quando diagnosticado na sua fase inicial, tem grandes chances de cura. O principal exame para o seu diagnóstico é a colonoscopia, na qual podemos realizar biópsias da lesão, como também definir a sua localização. O câncer do intestino tem como ser prevenido através da realização da colonoscopia a partir dos 45 anos a cada 5 anos.
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1: Felipe Gomes, 50231. 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